0: 11-24. Temperatura 18 grados centígrados.
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0: 11:47. Temperatura 18 grados centígrados.
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